0: spirit.
1: Danny's gonna be Kaimon. Danny's gonna be Kaimon.
2: I heard that, yeah.
1: It's a great.
2: Also play around fancy words or augmentation. Can you turn off my.
1: So, when I was listening to that, one thing I figured is that depending on the song, Shirotaku Mugai seems almost like planned, but she like makes the song kind of complete with his like vibes and energy. And she can't do that.
2: 1000%.
1: Of course, not all the songs are like. Many of those songs are like definitely meticulous. Some of those songs are just, like vibe, like word. It doesn't have to have like energy. Yeah. Seen. Yeah, okay, let's see. Okay, so one more time, a cappella.
2: I still don't think Shame is productive.
1: Can you not offend Japanese? Can you not offend Japanese?
2: Oh, I'm sorry.
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